0: Tá no teu ouvido. Fechou mais alto aí, né? Não aguento o que você ouviu no teu ouvido.
1: You called about a half dozen times tonight and does seem to be escalating.
0: Roger.

0: posso fazer isso.
1: É, pois.
0: Who is that? Please name. Bravo Uniform 71467.

0: Michael, é o seu avião, já foi aí, tá aí, Xuxa. Roger. Got an engine paper for you as well.
1: Okay.
0: Elizabeth Martin, 11-22-65.